0: Acabades de escoitar o famoso poema do poeta cambadés Ramón Cabanillas titulado Camiño Longo, extraído do seu primeiro poemario que foi publicado na Habana no ano 1915 baixo o título Vento Mareiro.
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0: Os alunos e alunas de português
4: da Escola de Línguas de Ferrol
0: damos a nota.
5: Um dia mais estamos a apresentar música dos países lusófonos. E neste caso, de São Tomé e Príncipe.
6: Ele chama-se Calu Mendes e é produtor e realizador de televisão do país. Nasceu com a música no sangue.
7: O último álbum foi Leve Leve, que fala sobre a prudência e a sabedoria que emanam das raízes do Leve Leve. São Tomé, da preguiça e do leixo. Vamos escutar as canções que dão nome ao disco.

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